daí? Uma mulher tem que ter qualquer coisa além da beleza. Qualquer coisa que chora, qualquer coisa de triste. Um molejo de amor machucado. Uma tristeza que vem da beleza de se saber mulher. Feita apenas para amar, para sofrer pelo seu amor.

Feita essa gente que anda por aí brincando com a vida. Cuidado, companheiro. A vida é pra valer, hein? E não se engane, não. Tem uma só.

Vinícius de Moraes, por exemplo, o Capitão do Mato, poeta e ex-diplomata, como ele mesmo diz, é o branco mais preto do Brasil na linha direta de Xangô.

Abençoa Noel, abençoa Ari Barroso, abençoa Ismael Silva, Adigo, e todos os prazeres. Abençoa Ciro Monteiro, você sobrinho de Nonô.

A bênção, maestro Moacir Santos, que não és um só, és tantos, tantos como o meu Brasil de todos os santos, inclusive meu São Sebastião. Sa

A bênção Vinícius de Moraes, parceiro e amigo querido, que fizeste esse samba comigo. Saravá, meu poeta. A bênção meu parceirinho Paulo César Pinheiro, que fizeste a lapinha comigo. Saravá, meu poetinha.

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Atenção, estação interplanetária. Notícia de última hora. Os cientistas russos acabaram de descobrir que a burrice não tem transplante.

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0: Tunico.
1: Opa.
0: Baixa aqui, Tunico. O pai Arraia baixou na avenida.
2: Tô chegando, hein?
0: Chega devagar, devagarinho.